0: Bom dia, são 2 horas. 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

Bom dia, são 3 horas. 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

0: Bom dia, são 4 horas.
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Bom dia, são 5 horas. 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

Bom dia, são 6 horas. 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
1: Bom dia, são 8 horas.
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O Conselho Coordenador dos Institutos Superiores Politécnicos saudou esta sexta-feira a mudança de três institutos politécnicos que em agosto passam universidades politécnicas, reconhecendo-lhes assim a excelência das instituições. Em causa estão os institutos politécnicos de Beja, Bragança, Castelo Branco, Cavado e Ave, Coimbra, Guarda, Lisboa, Porto Alegre, Santarém, Setúbal, Tomar, Viana do Castelo e Viseu, que agora passam a designar-se universidades politécnicas na sequência da revisão do diploma do regime jurídico das instituições dos ensinos superiores. A mudança de denominação não interfere com a natureza do ensino, que continuará a privilegiar a aprendizagem prática e aplicada, mantendo-se a sua ligação aos territórios e às necessidades do tecido económico e empresarial. No entanto, estas novas universidades politécnicas podem agora integrar cursos e unidades orgânicas que antes estavam mais reservados às universidades clássicas. Para o presidente do Conselho Coordenador dos Institutos Superiores Politécnicos, Luís Loures, esta mudança é um reconhecimento pelo trabalho de excelência realizado pelas instituições politécnicas e refere que a grande maturidade científica e pedagógica das instituições, a sua elevada capacidade de investigação, especialmente

na área de investigação aplicada e a excelência do corpo docente e também a importância do trabalho que desenvolvem a nível da coesão territorial e fortalecimento de ecossistemas socioeconómicas e culturas da região. Esta mudança peca apenas por tardia, lamentou Luís Louros, garantindo que não irá beliscar em nada o sistema binário do ensino superior. Vai decorrer no próximo dia 8 de agosto em Fernão Joanes o Campeonato Nacional de Supercross, que vai ser coroado no Cursódromo das Lages. A derradeira etapa do Campeonato Português da Modalidade foi apresentado em conferência de imprensa e vai agora contar com os melhores pilotos nacionais. A grande novidade deste ano é uma bancada completamente renovada para oferecer melhor visibilidade e conforto e segurança aos espectadores. A Associação Cultural e Recreativa de Fernão Joanes conta com o apoio do município da Guarda, com a Junta de Freguesia local, com o Instituto Português do Desporto e da Juventude, com o Turismo Centro, com a Federação de Motociclismo de Portugal e também com o apoio de empresas locais.

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Bom dia, são 9 horas. 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

começamos com o carneiro. Hoje pode ter boas notícias no campo financeiro. Aproveite, touro. No trabalho, procure fazer um esforço maior para alcançar as metas. Gêmeos, hoje pode sentir-se um pouco sozinho, não se isole, desabafe com alguém de confiança, vai ver que isso passa. Caranguejo, hoje terá harmonia na sua vida amorosa e familiar. E leão, hoje pode viver bons momentos no campo afetivo, que coisa boa. Virgem, no amor procure dar mais atenção ao seu companheiro, à sua companheira. Continuamos com balança, a nível de saúde anda instável, faça algo para ajudar a relaxar e alimente-se bem e durma bem, relaxe. Escorpião, hoje terá maior domínio a nível material. Sagitário, no trabalho terá altura, portanto é uma altura ideal para você avançar com os seus empreendimentos, esteja empenhado. Capricórnio, a nível financeiro pode ter contratempos, procure manter a calma, você é capaz. Aquário, no trabalho, olhe que nem tudo aquilo que parece é. Abra a pestana para seu bem. Peixes, a nível amoroso, esteja alerta e evite uma possível decepção. E agora você quer saber os signos que estão melhor, é ou não é? Então, muito bem, os signos que estão melhores hoje são Leão e Escorpião. E aqueles que estão mais em baixo são Capricórnio e Sagitário. 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
4: Bom dia, são 10 horas.
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Muito bom dia a todos, como estão? Queremos saudar a todos nesta manhã, esperemos que estejam todos bem e queremos então dizer que sou a Lia, sou a missionária aqui em Pinhel, Figueira de Castelo Rodrigo e Vermiosa e tenho todo o gosto em estar-lhe a fazer companhia aqui aos domingos ou aos fins de semana de manhã, porque às vezes fazemos aos sábados o nosso programa e outras vezes ao domingo. Nós na semana passada tivemos aqui alguma interferência no nosso microfone, por isso eu agradecia que mandassem-nos mensagens os nossos queridos ouvintes, para nós também termos aqui algum feedback de se está bom o som esta semana, se continuamos aqui com alguns problemas técnicos, então avisem-nos e digam-nos também algum feedback. Esta semana mandei mensagem para um outro número, porque eu hoje estou sozinha, é verdade, o meu esposo não veio comigo, então mandei mensagem para o número 918635230. E se tiverem então algo, eu também já vou explicar, se são novos aqui no nosso programa, se tiverem então algo que queiram partilhar connosco, usem então este número. Eu vou voltar a repetir, 918635230. E então podem comunicar connosco. Nós agradecemos muito a vossa participação, porque quem já nos acompanha aqui há algum tempo sabe que nós não gostamos de fazer este programa sozinhos. Queremos saudar a todos os nossos ouvintes que se encontram em Portugal, noutras partes do mundo, porque sabemos que temos alguns ouvintes de outras partes. Então queremos saudar a todos os nossos ouvintes de Portugal, de Cabo Verde, do Luxemburgo, de outros sítios que nos estejam a ouvir. Muito obrigada por estarem connosco e por ficarem aí desse lado. Então hoje nós vamos falar sobre relacionamentos e mais especificamente um relacionamento com Deus. Se tens interesse, fica então desse lado para saberes um pouco mais sobre relacionamento e como podes ter também um relacionamento com Deus. Antes então de iniciarmos o nosso programa, tal como eu estava a explicar há pouco, não é? O nosso programa ele é feito de forma intercalada, às vezes é aos sábados, outras vezes é aos domingos. Nós tentamos fazer uma semana sábado, outra semana domingo, exceto se há algum fim de semana que nós não podemos devido ao nosso trabalho e então aí nós avisamos sempre antecipadamente quando será o próximo programa. Mas por agora estamos então a fazer tudo intercalado. Hoje o nosso programa será no domingo e para a semana, se Deus quiser, será no sábado. Ok? Já fica também a saber que o nosso próximo programa será no sábado, dia 8 de agosto. É verdade, o mês de agosto está a começar agora. Temos um mês inteiro pela frente, ainda de férias. E esperemos que seja um bom mês para todos nós. Então vamos iniciar antes de mais nada com duas músicas seguidas e até já!

E estamos de volta com o nosso programa. Esperemos que agora esteja melhor o som aí desse lado. Por favor, digam-nos então algum feedback da vossa parte, se nos ouvem melhor, se não nos ouvem. Nós agradecemos sempre o vosso feedback, que nós precisamos também do vosso feedback para fazermos o nosso melhor trabalho e também para vos darmos o melhor programa possível, não é? Então, nós hoje, ontem, peço desculpa, antes da música, eu tinha dito que nós hoje íamos falar sobre relacionamentos. E é isso mesmo que nós vamos fazer hoje, não é? Os relacionamentos, eles... Estou aqui a mandar mensagem a dizer que ainda não está muito bom.

Assim já está melhor, já conseguem ouvir-me com mais nitidez, sem os ruídos. Muito bem. Os relacionamentos, então, eles moldam praticamente todas as áreas da nossa vida. Estudos mostram que as pessoas, elas... Oh, estão a dizer que ainda não está bom. Ok. Vamos aqui. Dois, som, assim, está melhor? Agora liguei aqui outro microfone, a ver se está melhor agora. Assim conseguem ouvir melhor. Eu penso que agora aqui nos meus fones já não tenho tanto ruído. Ok, penso que agora está um pouco melhor. Então... Aqui a Dona Silvia também de Cabo Verde a mandar mensagem a dizer que está com muito ruído. Vejam se assim agora está melhor. Que já mudei aqui de micro, aqui nos meus fones também já aparece melhor. Vamos ver. Ok. Então, como eu estava a dizer, os relacionamentos eles moldam praticamente todas as áreas da nossa vida. Estudos mostram que as pessoas com relacionamentos saudáveis tendem a viver mais, a lidar melhor com o stress e a relatar maior satisfação.

satisfação na vida. Curiosamente, o maior estudo já realizado sobre a felicidade humana conclui que o fator de maior influência para uma vida plena e saudável, não é? Não é a riqueza, nem é o sucesso profissional, mas é sim a qualidade dos relacionamentos interpessoais, ou seja, os relacionamentos que nós temos com as pessoas da nossa família, os nossos amigos, o nosso cônjuge, os nossos parceiros. Então, isso é aquilo que define realmente a nossa vida, se é saudável ou não. Isso faz-nos pensar, não é? Se os relacionamentos são tão importantes para a nossa saúde e para a nossa felicidade, será que nós também precisamos de ter relacionamentos com Deus? E será que esse relacionamento com Deus também afeta a nossa vida? Então, falando de relacionamentos uns com os outros, quando nós falamos de relacionamentos, falamos sobre, e pode ser relacionamentos, não é, de amizade, familiares, como nós já tínhamos dito, quer dizer que nós falamos com essa pessoa, estamos juntos, convivemos, relacionamos-nos com ela, certo? E os relacionamentos, normalmente, eles passam por várias etapas. Primeiro, nós, porque eu, comigo não é assim, eu penso que mais ninguém é. Eu não conheço logo uma pessoa e fico logo a melhor amiga dela, não é? Ou seja, temos que dar tempo ao tempo para irmos conhecendo a pessoa, e temos várias etapas em cada um dos nossos relacionamentos. Vamos interagindo, vamos comunicando, vamos criando contacto, e depois, à medida que o tempo avança, vamos criando laços cada vez mais fortes, ficando amigos. Alguns passam então a ser amigos chegados, até melhores amigos. Alguns então passam a ser o nosso marido, não é? A nossa esposa. E então, mas tudo isto demora tempo e requer relacionamento. E a verdade é que, se nós pensarmos em relacionamentos, nós vemos que para nós nos aproximarmos de alguém demora tempo. E para nós nos afastarmos de alguém é muito fácil. Nós nos afastarmos de alguém, porque às vezes é só preciso alguém nos magoar, alguém fazer-nos alguma coisa que nos chateou, que nos magoou, e a partir desse momento esse relacionamento ele fica quebrado. E então, pensando neste sentido, como é que será que nós podemos viver um relacionamento com Deus? Vocês sabiam que os antigos, já as civilizações gregas e romanas, elas já acreditavam em deuses, só que eram deuses distantes. Nós, hoje em dia, no cristianismo, acreditamos num Deus que está perto, um Deus que mora dentro do nosso coração, que fala connosco. Mas esta ideia de deuses, não é? Divindades, nas civilizações antigas, gregas e romanas, que muitos de vocês de certeza conhecem, porque nós estudamos isso na escola, não é? E na filosofia também, nós vemos que a ideia de deuses era uma ideia então diferente. Eles viviam lá no Olimpo, eles não havia grande interação entre os deuses e os homens. Platão e Aristóteles, que eram dois filósofos muito famosos, eles também acreditavam em Deus, mas acreditavam num Deus que era considerado como um motor imóvel, ou seja, um Deus que criou todas as coisas, mas um Deus que... Agora estou a ter aqui alguma interferência,

aconteceu. Mas se vocês tiverem a ver com a interferência, digam-me novamente. Mas a verdade é que, então, estes dois filósofos, eles acreditavam então num Deus que era um motor imóvel, não é? Como eu já tinha dito, ou seja, um Deus que não interfere diariamente nas nossas escolhas, decisões, não fala connosco, mas que ele é a causa de tudo existir. Ou seja, ele criou tudo, fez tudo, mas é algo, é alguém, é um ser distante, não é? E é com esta ideia de e com esta ideia de Deus é difícil de nós nos relacionarmos. No entanto, a Bíblia, quando nós olhamos para a Bíblia, ela não nos mostra apenas um Deus criador, distante, que nós não podemos ter relacionamento com ele. Muito pelo contrário, a Bíblia mostra-nos um Deus que quer ter um relacionamento connosco. Nós vamos fazer uma curta pausa e então já voltamos com mais para percebermos melhor um pouco destes relacionamentos. Até já!

Nós queremos dizer aos nossos ouvintes que vamos fazer aqui um corte na nossa emissão hoje. Agora parece por acaso que não está a dar com chuva, mas isto de repente começa aqui, não sei porquê, se é mau contacto, mas nós teremos que ver durante a semana. Então, para não estar a ser cansativo para quem está a ouvir desse lado... Perdão, para não estar a ser cansativo para quem está a ouvir desse lado, nós vamos continuar a nossa emissão de hoje com música. Então fiquem desse lado até às 10 da manhã para estar connosco e ouvir então estas músicas. Pedimos desculpa mais uma vez pelo ruído. Realmente não há nada neste momento que nós possamos fazer para eliminar o ruído. Já fizemos tudo o que estava aqui ao nosso alcance. Mas então, para de forma a ser melhor, não é? E mais agradável para os nossos ouvintes, nós vamos continuar a nossa emissão até às 11 horas com música. Fiquem desse lado para ouvirem então músicas e até ao próximo sábado, se Deus quiser. Já sabem que a nossa próxima emissão será no sábado, dia 8 de agosto. Espero que me estejam a ouvir bem. A nossa próxima emissão será no sábado, dia 8 de agosto. Também tínhamos algumas mensagens que nos enviaram para a nossa rubrica Voz do Ouvinte, mas não vai ser possível passar porque o ruído é muito e não se consegue perceber bem. Então, para a semana, nós iremos continuar com este tema e passaremos então as mensagens que nos enviaram para a rubrica Voz do Ouvinte. Pedimos desculpa mais uma vez, fiquem desse lado até às 11 horas com o nosso programa Construtores da Felicidade. Deus abençoe.

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1: Bom dia, são 11 horas.
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1: Boa tarde, são 12 horas.
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Conselho Coordenador dos Institutos Superiores Politécnicos saudou esta sexta-feira a mudança de 3 institutos politécnicos que em agosto passam a universidades politécnicas, reconhecendo-lhes assim a excelência das instituições. Em causa estão os Institutos Politécnicos de Beja, Bragança, Castelo Branco, Cavado e Ave, Coimbra, Guarda, Lisboa, Porto Alegre, Santarém, Setúbal, Tomar, Viana do Castelo e Viseu, que agora passam a designar-se Universidades Politécnicas na sequência da revisão do Diploma do Regime Jurídico das Instituições dos Ensinos Superiores. A mudança de denominação não interfere com a natureza do ensino, que continuará a privilegiar a aprendizagem prática e aplicada, mantendo-se a sua ligação aos territórios e às necessidades do tecido económico e empresarial. No entanto, estas novas universidades politécnicas podem agora integrar cursos e unidades orgânicas que antes estavam mais reservados às universidades clássicas. Para o Presidente do Conselho Coordenador dos Institutos Superiores Politécnicos, Luís Loures, esta mudança é um reconhecimento pelo trabalho de excelência realizado pelas instituições politécnicas e refere que a grande maturidade científica e pedagógica das instituições, a sua elevada capacidade de investigação, especialmente na área de investigação aplicada e a excelência do corpo docente, e também a importância do trabalho que desenvolvem a nível de coesão territorial e fortalecimento de ecossistemas socioeconómicas e culturas da região. Esta mudança peca apenas por tardia, lamentou Luís Loures, garantindo que não irá beliscar em nada o sistema binário do ensino superior. Vai decorrer no próximo dia 8 de agosto, em Fernão Joanes, o Campeonato Nacional de Supercross, que vai ser coroado no Cursódromo das Lages. A derradeira etapa do Campeonato Português da Modalidade foi apresentado em conferência de imprensa e vai agora contar com os melhores pilotos nacionais. A grande novidade deste ano é uma bancada completamente renovada para oferecer melhor visibilidade e conforto e segurança aos espectadores. A Associação Cultural e Recreativa de Fernão Joanes conta com o apoio do município da Guarda, com a Junta de Freguesia Local, com o Instituto Português do Desporto e da Juventude, com o Turismo Centro, com a Federação de Motociclismo de Portugal e também com o apoio de empresas locais.

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0: Boa tarde. São 13 horas.
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6: Boa tarde, são 15 horas.
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6: Boa tarde. São 16 horas. 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
1: Boa tarde, são 17 horas.
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0: Olá a todos. Três institutos politécnicos passam a universidades politécnicas. Fernão Joanes vai receber no dia 8 de agosto uma prova nacional de Supercross.
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0: Conselho Coordenador dos Institutos Superiores Politécnicos saudou esta sexta-feira a mudança de 3 institutos politécnicos que em agosto passam a universidades politécnicas, reconhecendo-lhes assim a excelência das instituições. Em causa estão os Institutos Politécnicos de Beja, Bragança, Castelo Branco, Cavado e Ave, Coimbra, Guarda, Lisboa, Porto Alegre, Santarém, Setúbal, Tomar, Viana do Castelo e Viseu, que agora passam a designar-se Universidades Politécnicas na sequência da revisão do Diploma do Regime Jurídico das Instituições dos Ensinos Superiores. A mudança de denominação não interfere com a natureza do ensino, que continuará a privilegiar a aprendizagem prática e aplicada, mantendo-se a sua ligação aos territórios e às necessidades do tecido económico e empresarial. No entanto, estas novas universidades politécnicas podem agora integrar cursos e unidades orgânicas que antes estavam mais reservados às universidades clássicas. Para o Presidente do Conselho Coordenador dos Institutos Superiores Politécnicos, Luís Loures, esta mudança é um reconhecimento pelo trabalho de excelência realizado pelas instituições politécnicas e refere que a grande maturidade científica e pedagógica das instituições, a sua elevada capacidade de investigação, especialmente na área de investigação aplicada e a excelência do corpo docente, e também a importância do trabalho que desenvolvem a nível da coesão territorial e fortalecimento de ecossistemas socioeconómicas e culturas da região. Esta mudança peca apenas por tardia, lamentou Luís Loures, garantindo que não irá beliscar em nada o sistema binário do ensino superior. Vai decorrer no próximo dia 8 de agosto, em Fernão Joanes, o Campeonato Nacional de Supercross, que vai ser coroado no Cursódromo das Lages. A derradeira etapa do Campeonato Português da Modalidade foi apresentada em conferência de imprensa e vai agora contar com os melhores pilotos nacionais. A grande novidade deste ano é uma bancada completamente renovada para oferecer melhor visibilidade e conforto e segurança aos espectadores. A Associação Cultural e Recreativa de Fernão Joanes conta com o apoio do município da Guarda, com a Junta de Freguesia Local, com o Instituto Português do Desporto e da Juventude, com o Turismo Centro, com a Federação de Motociclismo de Portugal e também com o apoio de empresas locais.
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0: Boa tarde, são 18 horas.
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0: Boa tarde, são 19 horas.
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Boa noite. São 20 horas. 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

0: Boa noite. São 23 horas.
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0: Boa noite. Zero horas.
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